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4: 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Hora certa. 9:02.
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1: 9:18
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7: 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Hora certa.
8: 9:24.
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1: Só sintonia. 9:47.

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1: 9:51.

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5: 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Hora certa. 10:03.
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1: 10:17.

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9: 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Hora certa. 10:23.
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1: 10:50.

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5: 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Hora certa. 11:04.
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1: 11:11.

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4: 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Hora certa. 11:22.
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5: 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Hora certa.
6: 11:41.
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11:52. 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

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Meia-noite e 31.

0: 6:41.
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Itapajipe, 1:18.

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1: 3:17.
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1: 3:46.

3:53.

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2: 3:56.

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1: 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Hora certa. 4:32.
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3: 4:33.

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1: 4:43.

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5: 5 e 3.

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12: Muito bem, bom dia, bom dia, bom dia, chegando nessa manhã gostosa, mais uma manhã maravilhosa, com muita música boa. Bom dia papai, bom dia mamãe, titio, titia, vovó, vovô, bom dia família, bom dia você homem do campo, bom dia pra você do comércio local, aquele abraço. Vamos mandando um grande abraço aos nossos amigos garis, né? O pessoal aí tá sempre ligadinhos, né? Grande abraço também a todo o pessoal da coleta, né? Pessoal da coleta aí, um grande abraço aí pra vocês. Pessoal lá no Almoxarifado, pessoal nas fazendas, aquele abraço. É isso aí, vamos com o modão a partir de agora, aqui na nossa programação. Pedra 90, primeira edição.

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1: 6:12.

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8: 6:16.
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8: É isso daí, já vamos chegando com mais um bloco recheado de muita música boa pra você, né? É, você que tá aí do outro lado curtindo a nossa programação, aquele bom dia gostoso, sejam todos bem-vindos aí a cada um de vocês, certinho? Vamos lá então, ouve daí que eu toco daqui.

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1: 6 horas e 22 minutos.

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1: Programa Pedra 90, 6:25.

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1: 6:31.
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5: Muito bem, 6h37, aqui na Ita News FM, aquele bom dia gostoso para você. Quero mandar um grande abraço aos nossos amigos que estão aí tirando leite, né? É, pessoal aí do agro, ligadinho, um grande abraço aí para vocês, pessoal aí nas fazendas, né? É, a terra tá molhada, né? A terra tá molhada e é bom demais dar conta, né? Esse ano, graças a Deus, não deu seca, né? Os pastos estão ainda verdes, né? Então, graças a Deus aí que tá mais tranquilo esse ano aí para o produtor, né? É, quero mandar um grande abraço também a todo o pessoal, né? Lá nos PSF, né? O pessoal dos PSF, do UPA aí, tá sempre ligadinho conosco também, né? Tá sempre ligado aí, aquele abração aí pra vocês aí, parabéns pelo trabalho que vocês fazem, tá bom? Quero mandar um grande abraço também a todo o pessoal dos supermercados, né? Todos os supermercados aqui de Itapajipe, toda a região e pessoal que estiver ligado aí, aquele abraço aí a todos vocês. Alô Marquinho, meu amigo Marquinho lá na cidade de Brasília, né? Tá ligadinho, né? Grande abraço também ao Zé Perninha, Dona Thalma, pessoal na chácara aí, um grande abraço aí pra vocês. 6h38.

Acidente de Amor, Gino e Geno, Victor e Léo, Adeus Saudade. Daqui a pouquinho tem o horário político, é, daqui a pouquinho às 7 horas tem o horário político, mas por enquanto vamos aí com Gino e Geno, Acidente de Amor. É modão! Ouça daí que eu toco daqui.

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1: 6:42.

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1: 6h45, programa Pedra 90.
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19: Muito bem, 6:52 aqui na Itanews FM. Vamos lá então com Bruno Marrone. Sucesso, amor de ping-pong, tradição, boate azul. É sucesso, eu toco pra você. Grande abraço. Quero mandar um grande abraço aí pro nosso amigo Adriano. Alô, Adriano. Adriano Barrilinho, né? O pessoal lá na 3J Selagem de Abacaxi e Milho e 3J Agropecuária, ligadinho na nossa programação. Amor de Ping Pong, Bruno e Marrone.

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8: Muito bem, 7 horas e 14 minutos aqui na Itanews FM. Aquele bom dia gostoso para você. Bom dia a dona de casa, bom dia ao homem do campo, bom dia você do outro lado, você que está indo para o trabalho, você que está chegando do trabalho, aquele bom dia gostoso para você. 7 horas e 14 minutos, Bruno e Marrone, Castelo de Areia, Inês Ramos, Celular. Composição do nosso amigo Florenço, Sinto Falta dos Teus Carinhos. É sucesso? Eu toco para você. 7 horas 14 minutos aqui na Itanews FM.

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1: 7 horas e 21 minutos.

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1: Muito bem, 7:24, sucesso é um atrás do outro, né? Eu quero mandar um grande abraço aí a todo o pessoal que tá sempre ligadinho conosco, né? É, o pessoal aí tá sempre ligado, aquele abraço. Essa daí, vamos com mais uma da composição do nosso amigo Florencio, né? Medalhão apaixonado e também Torres e Florencio, Cabocla Tereza, Jean Giovanni, Mil Corações, Milionário José Rico, Duas Camisas. Quero mandar um grande abraço ao meu amigo Bruno, né? Alô, Brunão, Bruno, pai dele, lá no trailer, né? Lá no trailer, lá da rodovia, né? Pessoal aí ligadinho. Alô, Bolão, meu amigo Bolão, o pessoal lá na construção do posto VIP, né? É isso daí, então, Bolão, o pessoal lá, todo mundo lá, certinho? Grande abraço aí pra vocês aí, tá todo mundo, tá o japonês, rapaz, tá o Luquinha, ei, nossa senhora, a turma, a gente vai lembrando os nomes aqui, vai mandando um abraço aí pra vocês aí, beleza? Mandar um abraço também, mandar essa música do Florencio, né, composição do Florencio aqui, mandar lá pro nosso amigo Zé Perninha, Dona Thalma, lá na chácara, né? A Dona Thalma que gosta muito aí da música do Florencio, né? Então, um abraço aí pra vocês, sempre ligadinhos na nossa programação. Alô, Dona Lazinha! Ei, Dona Lazinha, né? Tá sempre ligada também por lá também, né? O Franção, toda a galera aí. Grande abraço aí a todos vocês. 7:26.

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6: Bom dia. 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Ita News 7:44. 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
6: Muito bem, 7 horas e 46 minutos aqui na Itanews FM. Vou deixando aqui meu abraço nessa manhã maravilhosa e, se Deus nos permitir, voltaremos aí às 4 horas da tarde, né? Trazendo o programa Pedra 90, segunda edição, com muito modão, né? Então, um grande abraço a cada um de vocês que ficaram conosco até agora. Alô, Joãozinho, meu amigo Joãozinho, quero mandar um grande abraço aí pro Joãozinho, tá sempre ligadinho. O Dair, né? A Dona Maria, todo o pessoal aí, né? Sempre ligadinho conosco, né? Sou Abel da Pimenta, ô, sou Abel, aquele abração, sou Abel. Pessoal aí na praça, né? É, o pessoal aí na praça aí, com trailer, né? O nosso amigo Cipó, Groginha, pessoal da Pamonha, um grande abraço também ao nosso amigo Antônio, né? Da Garapa, pessoal aí, o Florenço, né? Também lá com seu negócio, né? Então, um grande abraço aí a todos vocês, sempre ligadinhos aí na nossa programação. 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Grande abraço a todos vocês, fiquem todos com Deus. E hoje eu vou terminar o programa meio diferente, né? É isso daí, hoje vai ter roupa nova, Whisky Go Go, Alceu Valença, La Bela de Ju e Roberto Carlos, Como é Grande o Meu Amor por Você. Matando a saudade, relembrando algumas músicas aí, né? É isso daí. Então a gente vai hoje terminar o programa diferente um pouquinho. 7h48, fiquem todos com Deus e até daqui a pouquinho, se Deus nos permitir. Daqui a pouquinho chega ela, Cláudia Rezende. Logo depois tem Cláudia e Márcio Garcia no Jornal da Itanews. Depois tem o pastor, né? O pastor Daniel, trazendo a palavra do Senhor, e Humberto Filho aí, trazendo muita música boa, relembrando os velhos tempos aí dos anos 80, 90 e 2000, né? E também logo depois tem aí Pedra 90, segunda edição com seu amigo Formigão. 7h49, Whisky Go Go, roupa nova.

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1: Programa Pedra 90, 7 para as 8.

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1: Faltando 3 minutinhos para as 8 da manhã.

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1: 8:01. 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
16: Bom dia pra você que tá na estrada, que tá no trabalho, pessoal aí do comércio, da zona rural. Ou quem tá também cuidando de casa. Que a proteção divina esteja sobre o seu lar nesta manhã. Lembre-se, o dia de hoje é um presente abençoado para fazer o bem. E para deixar o seu dia ainda mais feliz, tem sorteio rolando aqui na sintonia. É isso aí, participa. Pode me mandar aqui e participa. 8 e 9, tema diferente, João Bosco e Vinícius, a primeirinha do bloco.

0: 8h12, tema diferente aí de João Bosco e Vinícius, a primeirinha aqui do bloco. E ó, vou falar um pouquinho dos prêmios pra vocês aqui, do sorteio que tá rolando de um ano de Cláudio Rezende. Uma cesta linda da Casa do Construtor, com uma torneira de luxo marca Aguaí, uma fita Veda Rosca e uma chave de grifo. Lá do Paraíso dos Presentes, um kit de shampoo da Biostratos, condicionador, um body splash, um gloss e uma piranha para cabelo. Kit modas aí, um vestido da Desarme, veste tamanho MG, feminino. Sorvetes do Lago, uma taça de morango deliciosa cravejada. A Old Camisaria, uma camisa masculina linda, linda, linda. Nosso amigo Compre Comigo, Rafael Queiroz, uma máscara de brilho da Siage e um batom também da Ruby Rose. Da Goldteam Store, uma calça da marca Goldteam feminina e outra calça da Goldteam masculina. A Badulac, um jogo de taças. E também da Arena VIP, uma torre de chope geladinha e uma camiseta da Vibe Sports. Viveiro Arte Flores, um vaso de bola médio e um coqueiro areca bambu. Nosso amigo Biscoito do Zé, sempre com a gente aqui. Um abraço, Simone. Um saco com 3 biscoitos e o lançamento também do biscoito de pimenta suave. Tem dentro dele, vem muito biscoito. LH Presentes Esportes, artigos para decoração. Um boné masculino, uma orquídea artificial. Uma camisa Spider, tamanho M, cor azul, feminina. Uma cesta linda aí da LH Presentes. Papelaria Teodoro, uma agenda, mais uma caneta. É isso aí. Daqui a pouquinho eu falo mais pra vocês aqui os outros prêmios. Vamos pra mensagem de reflexão.
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0: Lugar certo, você brilha diferente. No lugar certo, a sua risada sai fácil. Sua intuição se acalma. Você não precisa mais se explicar tanto. As pessoas certas não te diminuem, não questionam a sua intensidade, nem pede para você ser menos. No lugar certo, você não sente medo de ser exatamente quem é. Você não caminha em pontas de pé, não mede palavras, não sufoca sentimentos. Você apenas existe. E isso já é suficiente. Porque quando você encontra esse espaço, esse colo, esse chão, tudo muda. A vida volta a fazer sentido. A luz volta para os seus olhos. E você percebe que nunca foi sobre brilhar mais. Foi só sobre encontrar o lugar onde seu brilho não precisasse se esconder. 8h15 aqui na Ita News e já tem participação aqui dos nossos ouvintes queridos. Vamos ver aqui a primeira participação de hoje. Márcia Mendes, bom dia Claudinha, tudo bem? Eu tô bem, minha querida, graças a Deus. E você? Te desejo um ótimo programa hoje, que seja muito abençoado, amém, pra vocês aí também. Toca a música Amor de Violeiro com Eduardo Costa. Ofereço pra todos os ouvintes da Ita News, pras meninas da Confecção da Rosinha, principalmente para Ana Beatriz e Kelly. Ah, que linda, um abraço aí pra Ana Beatriz e pra Kelly. E também pras meninas da World, que tá sempre aqui me acompanhando, estão sempre ligadinhas. Um grande abraço pra vocês aí, uma excelente quinta-feira. Amor de Violeiro, Eduardo Costa. Eu vou contar pra vocês, Humberto e Ronaldo.

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2: 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Um abraço, Ana Paula, que tá aí todos os dias me escutando e trabalhando muito, né?
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6: Isso aí, 8:30 aqui na Ita News. Tô de volta com vocês. E agora vamos para as primeiras previsões astrais aqui do Show da Manhã, sendo elas de Áries, Touro e Gêmeos.
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8: Áries. Áries. Sol e Júpiter fortalece o contato com pessoas queridas logo cedo e coloca os relacionamentos em destaque, a sinal de bom humor e diversão com os amigos mais tarde. Dê um rolê por aí para se divertir à noite e deixe a rotina bem longe. O astral é perfeito para fazer contatos com pessoas de fora. Tarefas e projetos feitos em equipe contam com as melhores vibes. Junte forças com os colegas para finalizar tudo rapidinho. E no amor, dê uma chance a alguém que mora longe. Se está só, a vida a dois ganha romantismo e mais estabilidade. Cor do dia lilás. Números da sorte 50, 60 e 33.
9: Touro.

0: você de touro. Sol e Júpiter favorece o serviço, então coloque as mãos na massa logo cedo. Home office ou serviços pro lar contam com as melhores energias. O astral é favorável para fazer ajustes em casa e resolver alguns assuntos que estavam pendentes. Aproveite para encerrar ciclos antes de se envolver em coisas novas. À noite você terá mais determinação para abandonar um mau hábito ou fazer mudanças importantes no estilo de vida. O amor promete apimentar, o desejo promete apimentar os momentos de intimidade, além de movimentar as coisas na conquista. Cor do dia preto, números da sorte 5, 59 e 41.
1: Gêmeos.
0: Você de Gêmeos. Com as energias de Sol e Júpiter logo cedo, a sorte tem tudo para sorrir pro seu lado e pode se dar bem fazendo uma fezinha. Sua habilidade para lidar com as pessoas está on e será divertido rever quem é importante em sua vida. Aproveite para conhecer gente nova e se divertir à noite. No trabalho, cooperação ou sociedade segue protegida e pode chegar mais longe se unir forças com os colegas. No amor, seu charme dando show, vai ser difícil passar despercebida em qualquer lugar. Pode esperar muitos momentos fofos com love. Cor do dia rosa, números da sorte 36, 29 e 11. 8h34 aqui na Ita News, é isso aí. Vamos falar mais um pouquinho de prêmio? Ó, eu parei na Badulac. É, deixa eu não...

0: uma deliciosa porção lá do Botequim. E a Stephanie Paula Silva, um feitio de unha, minha irmã. É isso aí, muitos prêmios incríveis pra vocês aqui. E vamos de música? A melhor do Brasil, Eduardo Costa. Aí nós bebe César e Paulino.
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10: Câncer. É isso aí, 8h47. Vamos para mais previsões. E agora, Câncer. Câncer, se anda sonhando com a sua casa própria, Sol e Júpiter enviam ótimas energias logo cedo para dar o primeiro passo. É um bom dia para comprar algo para o lar, resolver tarefas pendentes em casa e deixar tudo em ordem. Talvez seja preciso mais esforço da sua parte hoje, mas seu lado responsável vem à tona e vai ajudar você a terminar tarefas chatas e rotineiras sem perder a concentração. O dinheiro deve entrar, mas depende do seu esforço. No amor, talvez os assuntos do coração fiquem em segundo plano, porque sua atenção se volta para as outras coisas. Cor do dia, salmão. Números da sorte, 36, 45 e 18.
11: Leão.
10: Você de Leão. O astral é perfeito para expandir os seus contatos e convencer as pessoas com as suas ideias. Criatividade e um ótimo papo fazem a diferença em uma reunião com colegas ou clientes. Passeio, ótimas conversas e um astral mais descontraído deixam os momentos de lazer para lá de animados. A sorte está ao seu lado e pode ser uma boa fazer uma fezinha no começo da noite. No amor, capriche no romantismo e aproveite para movimentar as coisas com quem ama. Seu lado encantador vai deixar muita gente babando e pode se apaixonar à primeira vista. Cor do dia, cinza. Números da sorte, 58, 50 e 31.
11: Virgem.
10: Você de Virgem. Pode pintar uma grana que não esperava logo cedo. Sol e Júpiter enviam boas energias para o seu bolso, mas mantenha segredo por enquanto. Os assuntos que envolvem a casa ou os parentes podem exigir boa parte da sua atenção, mas nada melhor, mas da melhor maneira possível. No trabalho, você conta com bom senso e disciplina para finalizar as tarefas de rotina. Se procura emprego, alguém da família pode dar uma mãozinha. Cor do dia, azul. Números da sorte, 36, 54 e 27. É isso aí! Tô de volta aqui com vocês. Ó, recadinho importante aqui. A Maria Cleuma ainda está contratando um auxiliar com experiência, né? Ela passou endereço aqui, foi uma galera lá. Infelizmente, não deu certo. Então, ela ainda precisa de um auxiliar de cozinha com experiência. Uma pessoa que realmente queira trabalhar, gente, com responsabilidade de horário, para somar ali com o restaurante da Maria Cleilma. Rua Prefeito Donizete da Silva, 4880. É o endereço, tá bom? Ali na Avenida das Palmeiras. Passou a casa do construtor, vira ali à direita, primeira, segunda rua, se eu não me engano. Mas é mais ou menos isso aí. Se precisar do endereço, pode me pedir aqui o telefone. E vamos de moda! Bolão Pedreiro, bom dia!
12: Bom dia, Claudinha. Aqui é o Bolão Pedreiro.
10: Opa!
12: Passar a música Eduardo Costa aí, imagina eu. Crescer aí pro Banga Show, Dinamar Pedreiro. Crescer toda a galera que tá aqui trabalhando aqui no posto VIP Rodovia. Lá pra minha mãe Jalda, minha irmã Isaura, pra todo mundo aqui gostar da música. Beleza?
10: Beleza.
12: Boa quinta-feira aí pra todos.
10: Tchau, um abraço, tchau. Tchau, tchau. Um abraço pro pessoal aí da obra, que tá sempre ligadinho, sempre ouvindo o radinho, tá trabalhando ali no, na correria e tá me escutando. Um abraço aí pra vocês, bem especial. Pessoal também que tá pintando, os pintores de todos os locais aí. Também pedreiros, os pedreiros que estão escutando, um grande abraço pra vocês aí. Maria Eunice, um abraço, minha querida. Ninina tá sempre me escutando, ligadinha aqui com a Cláudia Rezende. Quero mandar um abraço também especial pra minha madrinha, que eu gosto tanto, Maria José do Mendonça, lá do pessoal da Alta Elétrica Mendonça. Meu padrinho também, um abraço aí, Juninho, um abraço, Cleonice, o pessoal da oficina também, Alta Elétrica Mendonça, sempre ligadinho com a Cláudia Rezende aqui no Show da Manhã. Um abraço também, Gabriel Rezende, meu primo lá na fazenda, sua esposa Cláudia. Um abraço pra todo mundo que me escuta, gente. Janaína, minha cliente, também o Wagner, também tirando leite lá e sempre ligadinho. Quero mandar um abraço também pro meu tio Jairinho do Almoxerifado. Nilceia, um abraço, Nilceia, que também tá sempre me escutando, minha tia, titia. 8h52. Imagina eu, Eduardo Costa, Zé Neto e Cristiano, Plano C, Os Cara Mexe, Pedro Benício, Diego e Vitor Hugo. Tô viciada nessa música. Quero mandar um abraço também pra Fabiana Borges do Ferro Velho. Essa música aí é pra você. Um abraço, minha querida.

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14: 9:05.
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0: 95 aqui na Ita News, pessoal, quero convidar vocês para este sábado agora. Vai ter o almoço e leilão de prendas da Nossa Senhora Aparecida, dia 17 de outubro, no local. O local vai ser Itapajipe Leilões, lá na MG255. Vai ter também a refeição Marmitex por R$30. O almoço a partir das 11. É, pedimos doações de prendas para a comunidade. Então, assim, o pessoal aí da zona rural que queira ajudar, colaborar aí com essa causa para acabar a reforma ali da paróquia, né? Tem muitos custos ainda. Vamos participar. Vamos lá participar do almoço, do leilão, arrematar algumas prendas ou fazer uma doação também. Contato com Elmes, lá da Sicred, a Lola, ela é lá da paróquia e na paróquia também. Se vocês quiserem o contato aqui pelo WhatsApp da Ita News, pode me pedir. Então marca aí na agenda, 17 de outubro, a partir das 11 horas da manhã, leilão de prendas e aquele delicioso almoço da Nossa Senhora da Aparecida, tá? Todos convidados aí de Itapajipe e região. E quem estiver me ouvindo aí das fazendas, das comunidades e que quiser fazer a doação, pode me mandar mensagem aqui, eu passo o telefone de contato para vocês aqui e vocês entrem em contato e façam a doação de vocês aí de animais, de o que vocês quiser doar aí de coração, é sempre bem-vindo, né? É pra igreja lá, pra paróquia, vamos ajudar. E vamos dar continuidade aqui, Libra, Escorpião e Sagitário, mais previsões para vocês.
2: Libra.
0: Você de Libra. As estrelas favorecem os planos para passear, conhecer um lugar novo ou fazer uma viagem rápida para espairecer e se divertir. E com o Sol e Júpiter protegendo as amizades, pode fazer contatos e se divertir com o pessoal. É hora de expandir sua rede de contatos. Tire proveito do seu raciocínio rápido e mostre suas ideias, porque algumas delas podem virar realidade se tiver a colaboração de colegas ou amigos. No amor, um flerte pode virar algo a mais. Então olhe ao redor e jogue seu charme. Seu jeito descontraído vai deixar o par ainda mais apaixonado. Cor do dia laranja. Números da sorte 48, número 1 e número 28.
2: Escorpião.
0: Você de Escorpião, há sinal de ótimas energias para você forrar o bolso. No que depender das estrelas, o dinheiro deve entrar e pode até cair um pix que não esperava à noite. Sol e Júpiter destacam seu lado ambicioso logo cedo e seu esforço tem tudo para ser recompensado. Mas não mostre suas cartas logo de cara e aproveite para sondar o terreno se está pensando em promoção ou busca um emprego que pague melhor. No amor há sinal de possessividade, mas talvez o romance fique em segundo plano hoje. Cor do dia verde esmeralda. Números da sorte 51, 23 e 33.
2: Sagitário.
0: Sagitário, o contato com os amigos, especialmente os que estão longe, contam com as ótimas energias de Sol e Júpiter hoje. Planos para uma viagem também estão protegidos. Você conta com uma dose extra de disposição para cuidar dos próprios interesses. Mostre que é capaz de encontrar soluções criativas para problemas do dia a dia e aproveite para aprender mais sobre qualquer assunto que despertar sua atenção. No amor, se tem compromisso, é hora de espantar a rotina no romance. Paixão à distância tem tudo para acelerar seu coração. Cor do dia azul claro. Números da sorte 40, número 4 e número 51. É isso aí! 9:10 aqui na Ita News. E vamos de moda. Amores são coisas da vida. Leandro Leonardo. Mastigando água, Jorge Matheus. Pega fogo, cabaré, João Neto e Frederico. Só moda boa.
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9: É mais sucesso. É isso aí, 927. Tô de volta aqui com vocês, e ó, tem uma vaga de emprego pra produção industrial, contratação imediata, Instituto João Bittar. Se você tem entre 18 e 23 anos, cadastre-se no site. Ou também você pode pegar o telefone, né? Tem os telefones aqui. Passar o contato pra vocês, vocês podem me pedir por aqui. E tem vaga da COB também, jovem aprendiz, de 18 a 21 anos, cursando ensino médio ou superior, dinamismo e comunicação, excelência em genética, alimentos, o mundo, COB. É isso aí, mais uma vaga de jovem aprendiz, pra você que quer trabalhar aí, ó, duas oportunidades de emprego, perde tempo não, hein? Pode ir, pode me mandar o WhatsApp aqui que eu passo pra vocês. E vamos de mais signos, sendo as últimas previsões dessa manhã maravilhosa, abençoada. Capricórnio, Aquário e Peixes.
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13: Capricórnio.
9: Capricórnio, talvez seja uma boa diminuir o ritmo em alguns momentos e respeitar o seu pique. Sua intuição segue afiada e pode descobrir um segredo mais tarde. Então não ignore os seus pressentimentos. Sol e Júpiter favorecem mudanças na vida profissional logo cedo. E com seu sexto sentido de plantão, fica mais fácil identificar as melhores oportunidades que devem cruzar o seu caminho nesta quinta. Amor, um caso proibido ou um crush misterioso podem animar as coisas se está na pista. A boa notícia é que você e o par ficam mais próximos se houver confiança. Cor do dia branco, números da sorte 27, 36 e 11.
13: Aquário.
9: Você de Aquário, o dia começa mais leve e com ótimas vibes para suas amizades. Planos para uma viagem também estão protegidos pelas energias do Sol e Júpiter logo cedo, assim como os estudos e o contato com pessoas de longe. Podem surgir novas experiências no trabalho e você terá confiança para colocar um plano mais ousado em prática. Atividades em equipe trazem resultados mais concretos agora. E no amor, a galera dá uma mãozinha pra você sair do time dos solteiros. Não se surpreenda se uma amizade virar algo a mais. Tudo corre às mil maravilhas com quem ama. Cor do dia prata. Números da sorte 36, 56 e 18.
13: Peixes.
11: peixes. Você de peixes, logo cedo, Sol e Júpiter favorecem algumas mudanças nos seus hábitos. É hora de deixar de lado o que te faz mal e adotar atitudes mais saudáveis, mesmo que seja um passo de cada vez. Você conta com muito foco para correr atrás do reconhecimento que merece. Fica mais fácil identificar as boas oportunidades que cruzarem seu caminho, inclusive um novo emprego. Fazer planos para o futuro é o primeiro passo para ter resultados. E no amor, sua popularidade cresce com seu jeito sedutor. Deve chover contatinhos hoje. Tudo em paz com o par. Cor do dia amarelo, números da sorte 48, 39, número 3.
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11: É isso mesmo, amanhã tem mais dicas aí dos astros pra vocês. E vamos de moda. Deixa eu ver aqui, participação do Vanilson, bom dia.
14: Ô, Fabinho, bom dia.
11: Bom dia.
14: Mandar música pra nós aí. É, Leozinho, alô, Goiânia. Você tá nessa cidade aqui, a todos nós aí.
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14: do
15: meu coração. Aí.
11: Ai, ai, ai, tô ouvindo no fundo aí, meninos queridos da minha vida, do meu coração. É isso aí, gente. Trabalho em equipe, muito amor envolvido, né? Só quem passa sabe. Eu quero agradecer a vocês aí da reciclagem por estar sempre ligadinhos aqui com a gente. Muito obrigado mesmo pela participação. Leozinho do Forró, ela mora em Goiânia. Quadros, Fido Mijeca também aí, participação. Eu quero oferecer essa música pra Ana Paula lá da Irriga Gel, empreendimento novo que tá sendo sucesso em Itapajipe aí. Um abraço, minha querida, um abraço, equipe. E você ouve também A Gente Se Enrosca, Eduardo Costa. Só música boa.

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2: 9:48.
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2: É isso aí, tô de volta aqui com vocês e vamos com mais participações, mas antes, vamos falar com o Anderson da Badulac. Bom dia, Anderson.
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2: É isso aí, meu amigo. 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Aproveite. E vamos de participação aqui com os nossos ouvintes. Lembrando, hein? Quem me mandar mensagem falando que quer participar do sorteio de um ano, eu vou anotar o nome duas vezes. Então pode me mandar aí. Cada um que for me mandando hoje, eu vou anotar o nome duas vezes aqui pros ouvintes. Que o Instagram, o pessoal tá participando, eu tô anotando às vezes, várias vezes. Eles marcam lá 10 amigos, eu anoto o nome deles 10 vezes. Então Então me manda aqui hoje que eu vou anotar o nome de vocês duas vezes, pra todo mundo que estiver participando. Diane, bom dia!
4: Bom dia, Cláudia. Quero oferecer uma música pro meu pai Edejaldo, pra minha mãe Cleusa lá na Fazenda Macaúba, pro meu esposo Ionei, pra minha filha Ana Paula, pra minha sogra Odete, pra minha cunhada Gláucia, pra você e para todos que gostarem da música de Amado Batista, se você quiser passar. Tenha um bom dia.
2: Certinho, bom dia pra você, minha querida. Obrigada pela participação. Marlene, bom dia.
5: Bom dia, minha amiga Cláudia. Se você puder, toca a música do Divino, Divino Mar. Qualquer uma das duas que ele gravou, pra mim eu fico feliz. Feliz pra todos meus familiares e meu amorzão, e pra você.
2: Claro.
5: Desejando a todos uma quinta-feira cheia de muita paz, muita luz, sabedoria, e que Maria passe na frente, que tudo dê certo pra todos nós. Um abraço.
2: Certinho, Marlene, obrigada. Um abraço, claro que eu toco do Divino Omar, nosso amigo divininho aí, sempre com a gente aqui presente, interagindo. E a composição dele linda aí, Minha Estrela Vai Brilhar, Divino Omar. Pode deixar, já tô anotando o nome de todo mundo. Já apareceu um 5 aqui. Muito obrigado pela participação. Eu sou seu fã, Amado Batista, também aí pra Maria Cleuma, que gosta. Minha Estrela Vai Brilhar, Divino Omar.

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0: É isso aí, vamos falar com os nossos ouvintes queridos aqui, pedindo música, interagindo. Deixa eu ver aqui. A Irilane, bom dia, Irilane.
2: Bom dia, Claudinha. Toca um forrozão aí pra mim. Ia mandar pra Silva, pra Tereza, Marluça, Juscela, pra Zilda, pra Eva, e pra você, pra Dona Odete, Maria Galinha, Inês Ramos. Toca aí um modão de forró pra mim. E põe no sorteio. Tchau, obrigada.
0: Tchau, obrigada. Obrigada pela participação. E vamos aqui de mais participação. Bom dia, Neto. Neto da Motos lá. Falando um bom dia aqui. Um abraço, meu amigo. Edvar Pedreiro, bom dia.
3: Bom dia, Claudinha. Passa a música aí do Rick Henry, A Força do Amor. É, vou oferecer para todos os pedreiros, né? Bolão, Servente Luquinho lá, o Sambanga, o Dino lá na Pousada das Garças. E vamos trabalhar.
0: É isso aí, vamos trabalhar, não pode parar não. Luciene, toca o modão pra nós, Cláudia, pra todos os ouvintes e vocês aí, muito obrigado pela participação. E o Tchão, Tchão, bom dia, Cláudia. Manda uma música de Paulo e Paulino. Um outro alguém, manda pra turma do Arnor Agrelli na obra, em frente ao lago. Um abraço pro pessoal da Arnor Agrelli aí, sempre trabalhando a todo vapor. Um grande abraço pra vocês. Casal Modão da Luciene, Michel Teló. Celular, Inês Ramos aí pra Irilane. Em outro, em um outro alguém de Paulo e Paulino aí, do Tchão e A Força do Amor, Rick Renner. Participação do de Edvar. É isso aí, Edvar. Um abraço, Edvar.

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18: 10h31.
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18: É isso aí, tô de volta. Assunto que dói, Gustavo Lima. Conheço o meu gado, Henrique Juliano. Deus é caipira, Eduardo Costa.
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0: 10h46.
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0: É isso aí, 10h47. Tô de volta aqui com vocês e vamos pras últimas do bloco. Henrique Juliano, Ligação Covarde. Adoro Amar Você, de Nashville. Agita aí, de Gine Gena. Vou ficando por aqui até amanhã, se Deus quiser. 8 horas, tô de volta. E logo após agora, Show da Manhã, Jornal da Ita News com Cláudia Rezende e Márcio Garcia. Tchau, tchau, fui!

0: É isso aí, 10h51. Vamos fazer uma pausinha aqui. Márcio Garcia tá lá na Kit Modas ao vivo para realizar o sorteio. 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
0: Tudo beleza. E vocês aí?
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2: Nós que agradecemos, Márcio. 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
1: Valeu, Cláudia. Até já no Jornal da Ita News.
0: Valeu, Márcio. Até já.

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0: 14h07. Bom dia! Está começando pela 90,3 FM, o Jornal da Ita News.
1: Bom dia, quinta-feira, 15 de outubro de 2026. Estamos na fase da Lua Nova.
0: Eu sou Márcio Garcia.
1: E eu sou Cláudia Rezende.
0: Vamos conferir os destaques da edição de hoje.
1: Prefeitura de Itapajipe convoca beneficiários do aluguel solidário para recadastramento obrigatório.
0: Projeto Saúde do Idoso, condutor Paulo Gabriel Leite. Fala hoje sobre o Outubro Rosa.
1: Itapajipe terá mais de 5,4 milhões em investimentos na educação e na saúde.
0: Antônio Leonel Martins, coordenador do leilão em prol ao Hospital de Amor de Barretos, fala sobre o evento no próximo dia 21 de novembro.
1: Senado aprova o fim da escala 6x1 e PEC vai à promulgação.

0: Palmeiras sai na frente, vence o Fluminense no primeiro jogo da semifinal da Libertadores da América.
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0: Doutor Paulo Gabriel, bom dia.
5: Bom dia, Márcio. Bom dia, Cláudia.
1: Bom dia.
5: Mais um programa aí, trazendo esse mês de outubro rosa, né? A gente fala todo ano, né? Essa conscientização, acho que muitos profissionais falam bastante sobre esse tema. E nada mais que nós aqui, o programa também não podia deixar de passar em branco, né? Sem falar sobre o outubro rosa e a importância, principalmente, né? Porque falar de outubro rosa, falar do cuidado da mulher, do autocuidado, né? Principalmente, né? Todo mundo se apega muito ao outubro rosa em falar do câncer de mama. Não, é o autocuidado da mulher. E um dos principais objetivos aí, a gente sabe, doenças que é normalmente a mulher, principalmente numa faixa etária mais avançada, que é o nosso foco aqui do programa, é muito comum, é o câncer de mama. Então, falar do autocuidado, né? A mulher se cuidar é muito importante, é um ato de amor ao próprio corpo, né? Não achar que é egoísmo querer se cuidar, né? Então a mulher tem que ter essa consciência, conhecer o seu próprio corpo, né? Tirar as suas dúvidas, ter a preocupação e o ato de estar sempre fazendo suas consultas de rotina, fazendo esses exames que são primordiais, não só do rastreio do câncer de mama, mas quanto outros aí, que é de extrema essencial à saúde da mulher, né? Então vamos reforçar isso no Outubro Rosa aqui e falar bastante sobre o tema, né? Principalmente da prevenção do câncer de mama.
1: E doutor Paulo, é comum o câncer de mama em pessoas idosas?
5: O câncer de mama a gente divide bastante, principalmente na predisposição genética, né? E também de acordo com o estilo de vida que a pessoa levou. É muito importante saber os fatores genéticos, né? Se mãe, né? Se avó já teve câncer, principalmente de ovário ou de mama, né? E isso leva em consideração muito na questão do rastreio, né? E aí sim as indicações. Ela é mais comum na faixa etária mais avançada, né? O Ministério da Saúde preconiza a nova diretriz de 2025, ano passado, de 50 a 74 anos a cada 2 anos, pacientes que não têm predisposição genética, tá fazendo a mamografia, né? Mamografia nada mais é que um raio-x da mama, né? Entra como rastreio, né? Tem outros exames para que a gente fala complementares, né? Ou até que entra na parte da investigação, como ultrassom de mama, mas a priori uma paciente que não tenha nenhuma predisposição genética, não tenha nenhum fator de risco, assim, muito proeminente, que tenha uma vida saudável e tudo mais, tem a indicação de qualquer maneira, dos 50 aos 74 anos, a cada 2 anos, uma mamografia é obrigatório para a gente cuidar do corpo na parte do rastreamento. A gente tem que saber diferenciar o que é rastreamento, o que é investigação, né? Quando a gente está investigando algo, é que tem algo de errado. Então, a mulher não vai esperar 2 anos para procurar o médico, fazer uma mamografia para saber se tem algo de errado com a mama ou com o seu corpo em geral, né? E isso entra como rastreio. Quando a gente não tem nenhuma suspeita clínica, o paciente está normal, está bem, vai fazer os exames de rastreio. Agora, se aparecer antes desses 2 anos alguma alteração da mama, quais são as alterações que a gente mais fala, né? Principalmente aspecto da pele. Muitas vezes, às vezes, a mama muda com o aspecto da pele, a gente fala até em forma de casca de laranja, fica mais avermelhada, mais, um pouquinho mais grosseira, né? É, o mamilo, ele pode retrair, né? Ele pode mudar a sua conformação, pode aparecer nódulos palpáveis que a mulher não percebia antes que percebia, aí merece fazer uma investigação. Aí já entra já outros exames, até complementares, não é só mamografia, e aí a mulher tem que procurar antes para fazer investigação dessa alteração da mama. Agora, o rastreamento é a cada 2 anos. Então, é muito importante a gente diferenciar isso. Porque aí, na parte da investigação, entra muito outros exames, né? Entra a história clínica do paciente, com certeza, a queixa que ela está fazendo, e a gente vai ver o melhor exame possível aí para a gente conseguir rastrear e descartar algo grave ou diagnosticar e começar a tratar o quanto antes.
0: Doutor Paulo Gabriel, o senhor falou sobre estilo de vida, né? Que pode influenciar. O que mais traz o risco de câncer de mama para as mulheres?
5: O maior é o genético, né? Que a gente já falou aqui, já comentou. Então, quando tem fatores genéticos, nós começamos a fazer o rastreio um pouco antes, né? Já eu peguei sobre baseado aqui sobre o rastreio em cima da Organização Mundial de Saúde e o INCA, né, que é o Instituto Nacional de Câncer do Brasil. Mas a gente sabe que a União Europeia, né, eles começam a fazer o rastreamento a partir dos 40 anos, não 50, é um pouco mais precoce. Entre os 40 e 49 anos, no Brasil, a gente pega mais as pessoas de alto risco, né? Então, quem são essas pessoas de alto risco, né? Aí entra na pergunta que você falou, principalmente o fator genético, né? Na fator genética está muito relacionado, né? Aí é muito preocupante. Então, essas mulheres já têm que, antes dos 40, se auto-observar muito mais. Se apareceu algo inespecífico, investigar, e o rastreamento começa aos 40, né? Então, aos 40, aos 49 no Brasil, né? O segundo protocolo do Brasil, né? Não o europeu, já vai para todo mundo, mas o brasileiro é só nesses fatores de risco. E tem os fatores ambientais, né? Alimentação saudável, sobrepeso, o uso, né, de bebidas alcoólicas, o ato de fumar, né? Então, essas pacientes que têm várias comorbidades inclusas, né, que não leva às vezes um estilo de vida tão saudável e faz uso de às vezes drogas lícitas ou ilícitas, isso aumenta o risco. Então, aumenta o risco para qualquer câncer mesmo, né? A única coisa que entra diferente no câncer de mama é especificamente o rastreio na família, que quando tem na família, principalmente de primeiro grau, a predisposição é muito maior. Então, a gente tem que tomar muito mais cuidado. E claro, paciente que não leva uma vida tão saudável, igual a gente fala tanto no programa para doenças cardiovasculares e qualquer outras, entra também para o câncer de mama. Ato de fumar, ato de beber, alimentação saudável, né? A prática de exercício físico e o sobrepeso, isso interfere também diretamente e indiretamente. E um ponto-chave, que é um ponto de regulação também muito importante a gente comentar, é sobre a menopausa e o câncer de mama. Né? Porque muitas mulheres ficam na dúvida: ah, eu estou na menopausa, será que eu preciso repor hormônios e tudo mais? E a gente tem que tomar um cuidadinho aí, né? Quando a pessoa, a mulher principalmente, ela tem, a gente tem que avaliar duas coisas principais. Quando ela tem um fator genético muito importante, eu tento evitar a reposição hormonal. Então, é uma regra 100%. Individualizar cada caso. Mas se eu puder tratar sem a reposição hormonal, que é a base de estrogênio, né? Os principais hormônios das mulheres, que é o estrogênio e a progesterona, o estrogênio é muito estimulante, né? E quando a mulher não tem tanta predisposição genética e ainda tem o seu útero, a gente sempre associa o estrogênio e a progesterona para tentar poupar um pouco o endométrio dessa mulher. Porque nessa idade, a gente não quer estimular, a mulher não vai menstruar mais, ela não vai escamar mais, então a progesterona e tudo mais. Aí tem vias, né, e tem dosagens diferentes, como adesivos e tudo mais, ou até aplicações locais para diminuir a absorção sistêmica, que isso vai ser muito específico de cada caso, que não vem ao caso aqui eu comentar sobre tudo isso, né. O que vale a pena aqui, de um modo geral, é a gente falar muito cuidado com a reposição hormonal em relação ao câncer de mama. não faça isso sem uma orientação médica. É isso que eu, por isso que eu queria chegar aí. Nem tanto explicar qual. Porque a finalidade, eu quis explicar um pouco mais para entender que não é que não pode, né? E tomar cuidado, né? A repressão hormonal sempre é um cuidado, não importa o tipo de hormônio. Principalmente nas mulheres, nessa idade que ela não é fisiologicamente níveis elevados desse tipo de hormônio. Que é numa outra faixa etária, que é a faixa etária mais nova. Antes da menopausa, ela é acostumada. Ela não é mais acostumada, o organismo dela já vem se preparando a não ter mais esses níveis elevados. Então, eu voltar a esses níveis elevados, essa política que tem muito, que é muito questionado dentro da endocrinologia sobre reposição hormonal em mulher, principalmente testosterona, você tem que tomar muito cuidado, testosterona não tem evidência científica em repor mulher em hipótese nenhuma, nem em casos, mulher, você pega a literatura, não fala de níveis de testosterona em mulher que ela tem que ter, fala níveis que ela não pode ter, que ela pode ter causas androgênicas, que ela fala, a gente pode falar, ela pode ter consequências masculinas no corpo feminino, né? É igual o homem. Você, Márcio, alguma vez usou sua progesterona ou seu estradiol?
0: Não recordo.
5: Porque nós não precisamos. Nós nascemos para ter testosterona no nosso organismo.
0: Mas tem, a mulher tem testosterona, o homem tem hormônios femininos também?
5: Muito pequenos e o homem também muito pequeno. Que níveis elevados me preocupa. Não se fala.
0: Acontece de ter.
5: Tem. Tem, né? Acontece, tem, só que níveis muito pequenos. A mulher tem níveis muito pequenos.
0: Acontece de ser elevado.
5: Ser elevado, e isso é uma doença.
0: Aí tem que tratar.
5: Aí tem que tratar. Agora, os níveis baixos, reposição, isso é uma contra. Hoje é uma briga enorme. Eu não vou entrar nem muito, porque tem muitos profissionais que trabalham com isso. Mas hoje, eu desafio qualquer colega médico me trazer um estudo científico amplo, que seja aceito por todas as sociedades mundiais de medicina. Que a reposição hormonal, principalmente testosterona em mulher, é comprovado isso cientificamente. A gente fala que faz isso hoje em dia em off-label. Alguns estudos apontam benefício, eles adiantam isso e já faz essa terapia. É o que acontece com muitas terapias, né? E mais essa. A endocrinologia, hoje a sociedade de endocrinologia, que cuida dos hormônios do corpo, né? Que estuda isso aprofundadamente, contraindica, a sociedade brasileira, contraindica 100%. Em todos, não importa o caso, não importa a doença, a reposição de testosterona em mulher. E isso aumenta muito o risco de câncer e muito mais. Então, eu estou bem conservador e levo muito a sério esses estudos, né? Então, esse tipo da beleza já foi proibido no Brasil, que tinha, né, esse tipo da beleza. Já diz o nome, tipo da beleza, né? Não falava nem muito o que tinha. Cada um inventava uma composição lá, né, e colocava na mulher. Ela tinha vários aí, em vários
0: esses
5: lugares.
0: Esses tipos liberavam hormônios.
5: Hormônios e outras vitaminas também. Tem vários, né?
0: Isso foi proibido.
5: Já foi proibido. Então tem que tomar muito cuidado. Então a mulher tem que tomar muito cuidado com isso, com essa reposição desses hormônios, que isso pode estimular o corpo, né? Do mesmo jeito que estimula a parte metabólica, dá mais energia. Não vou discutir que dá mais energia, a mulher fica mais animada, mais, né, frente. Porque assim, é uma bomba de hormônios ali que vai excitar o corpo da mulher e vai fazer com que ela tenha mais energia, claro. Mas a testosterona tem que ter mais cuidado da mulher, né? Porque ela vai produzir coisas que vai produzir só em homem também, né? E vai estimular coisas que não devia estimular tanto. Então, é uma preocupação aí a mais, e principalmente a gente falando de câncer aqui, né? A gente tem que levar isso muito em consideração.
0: Dr. Paulo, o Outubro Rosa, né, fala da saúde como um todo, mas o foco principal, câncer de mama e também o de colo de útero.
5: E lembrar que câncer de mama não é só na mulher, né? O foco aqui é mulher, homem também pode ter câncer de mama. É incomum, é pequeno, sim. Mas então por que não faz exame de rastreio? É porque a mama do homem é muito fácil de ser avaliada, diferente da mulher, né? Nós homens, a mama não é tão proeminente, né? Claro, tem gingromastia e tudo mais, mas não é tão proeminente. É mais fácil do homem se avaliar, é fácil de um exame físico mesmo do médico palpar e sentir. E a simetria, né? É fácil do a gente perceber se tem uma mama mais aumentada ou não no homem. Na mulher é mais difícil porque é um volume maior, né? A mulher foi feita para aquilo, para ter várias glândulas para dar de mamar. Inclusive, um fator protetor, né, do câncer de mama é a mama, a amamentação. Se a mulher, quando tiver filho, puder amamentar, que a indicação é durante 2 anos, a criança dá os 2 anos de mamar, isso é fator protetor de câncer de mama também.
0: Bom, então é importante aí, no caso do homem aí, doutor, o senhor citou, é visível fica um inchaço ali, o volume aumenta, parece um caroço?
5: É, as mesmas orientações que da mulher, né? Alteração da pele, do homem, prestar atenção no mamilo, tanto mulher quanto homem, né? Às vezes ele pode retrair, né? Homem não é feito para produzir secreções, né? Mas a gente sabe que tem glândulas inativas. Se elas ativarem, por algum motivo tem. Então pode começar a sair secreção na mama do homem. Não leite,
0: isso eu digo, é sinal, né? Pra...
5: mas pode sair, a gente fala líquido.
0: Pra investigar.
5: Líquido em água de rocha, quando é como um líquido, como se fosse uma água, né? Branquinho, transparente, ou pode sair pus, né? Ferida, nódulos palpáveis que não, ou aumento da mama. Aspecto da pele em volta, né, que eu falei. Isso que entra pra homem, entra pra mulher também. Só que pro homem é muito mais fácil dele perceber, né, porque é muito menor o volume, né. Então se for acontecer alguma alteração na mamilo, aparece muito rápido, né, na mulher já. Por isso que entra o rastreio, né. Rastreio diferente de investigação. Investigação, apareceu sintomas, vamos investigar isso a qualquer momento. O rastreio, quando não tem sintomas, a cada 2 anos, orientação de 50 a 74 anos na mulher.
0: E não é caçar doença, né, doutor Paulo Gabriel? Às vezes a pessoa ainda não está com essa conscientização, né? Apesar de estar bem difundido já nos dias atuais.
5: É o autocuidado que a gente tanto fala aqui, né? Que eu comecei falando no programa. É o autocuidado, é amar o próprio corpo. Amar o próprio corpo, isso não é um egoísmo, né? A mulher tem que auto se amar, auto se cuidar, né? Igual ela cuida da beleza, igual cuida de tudo, cuidar da sua saúde, né? E aqui nós estamos discutindo um dos temas que a mulher tem que preocupar da sua saúde, mas cuidar do seu corpo como inteiro, né? Procurar o seu médico de rotina, se cuidar. Se cuidar é um ato de amor.
0: E se achar algum carocinho ali, vamos falar bem no popular,
5: sim,
0: né? Não,
5: né?
0: Pode ficar com medo de ir atrás, porque...
5: esse estigma também, né? E tudo mais, bem lembrado. Você falar que às vezes até passar em branco, eu deixar de falar. É, temos que ter muito essa conscientização do autocuidado, de se auto se amar. Não ter medo de, às vezes, pensar só no pior. Porque a maioria desses caroços que apresentam não são câncer, mas a gente tem que tirar isso da cabeça. Tem que descartar isso. Se aparecer, não ter esse medo, não ter esse estigma de procurar um médico. Pelo contrário, você tem que ver o médico como o seu aliado, o seu amigo.
0: É mais,
5: né,
0: motivo ainda para procurar,
5: mais,
0: né?
5: Motivo ainda. É a hora que entra, sai do rastreio e entra na investigação. Mas a mulher não pode postergar isso. Por isso que a gente fala tanto. É, se cuide, se ame e procure um profissional de confiança que consiga te tratar e te orientar da melhor forma possível.
0: Ok, Dr. Paulo Gabriel, toda quinta-feira está com a gente aqui no Projeto Saúde do Idoso, no Jornal da Ita News. E o atendimento aqui na Clínica Paula também, toda quinta, né, doutor Paulo?
5: Justamente, toda quinta-feira, atendimento na Clínica Paula, agenda aberta nossa já há mais de ano, já todas as quinta-feiras é dedicada a Itapajipe. E já comecei já há algum tempo, todas as segundas-feiras na cidade de Frutal, meus atendimentos se concentram lá na clínica de lá.
0: Ok, obrigado mais uma vez pela presença, um bom dia.
5: Obrigado pelo espaço, obrigado por mais esse programa. Espero que tenha tirado algumas dúvidas. Quem ficar com dúvida pode entrar no meu Instagram, @drpaulogeleite, né? Pode entrar lá, pode perguntar sobre o programa. Às vezes ficou alguma dúvida, alguma coisa, não tem importância. Se eu ver a pergunta lá, eu respondo. E quem tiver dúvidas sobre atendimento, sempre clica no link da bio que a gente tem lá na página principal do Instagram. Você cai direto no WhatsApp da secretárias, conversa com elas e você tira dúvida tanto dos atendimentos domiciliares como dos atendimentos domiciliares aqui em Itapajipe, em Frutal, e também o de consultório aqui às quintas-feiras e às segundas-feiras em Frutal.
0: Quinta-feira que vem tem mais Projeto Saúde do Idoso com o Dr. Paulo Gabriel aqui no Jornal da Ita News.
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0: 11:33 agora, 11:33, a hora certa, Gigabyte Telecom, internet fibra ultra velocidade para toda Itapajipe. 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
0: Ao vivo com a gente aqui na Ita News FM, Antônio Leonel Martins, a dona Neide Araújo e o Nego da Sueli, que vão conversar com a gente aqui sobre o leilão em prol ao Hospital de Amor de Barretos. Primeiramente, cumprimentando aqui os nossos ouvintes. Dona Neide, bom dia.
2: Bom dia a todos. E gostaria de deixar aqui o meu abraço especial a todas as professoras e professores que nesta profissão que forma a nossa nação. E pedir a todos que continuem tendo paciência, alegria, muita inspiração para poder formar nosso povo. Com muita paciência, porque o professor tem que ter muita paciência, alegria e muita motivação para seguir em frente. Um abraço a todos. Antes de iniciar aqui, eu deixo meu abraço especial a cada um de vocês, professores e professoras, e um bom dia especial a todos os ouvintes da Ita News FM.
0: Falou a voz da experiência, né? E parabéns aí pelo dia do professor também,
2: dona Neide. Muito obrigada, Márcio. Foi uma profissão, assim, que eu amei muito. Amo até hoje, né? Gosto muito da profissão, que ainda dou aula particular ainda em casa. Mas foi uma profissão que me preencheu, que me deu alicerce para que eu criasse a minha família, né? Porque, como todos sabem, fiquei viúva muito cedo. Então, deu esse suporte necessário com o salário, embora na época muito baixo, mas mesmo assim, sempre com outra profissão junto. Deu para criar meus filhos e tive base também para edificar, para educar.
0: Antônio Leonel, bom dia.
3: Bom dia, Márcio. Bom dia aos ouvintes da Ita News, né? Aproveito aqui a oportunidade para cumprimentar, em nome da Neide, né, todos os professores da rede de ensino, né? A Neide, que foi um exemplo aí de professora, né? Se aposentou, mas continua até hoje no ofício, como ela mesma disse, né? Então, eu quero desejar a todos aí um bom dia.
0: Bom dia, Nego.
4: Bom dia, Márcio. Nós estamos aqui hoje para falar sobre o leilão e aí dar os parabéns pelos professores, principalmente para minha mulher, que foi professora há muitos anos, então, a dona Sueli, sabe? Então, nós estamos aqui hoje para fazer esse trabalho.
0: Bom, o Nego, o seu Antônio e a dona Neide estão na coordenação do leilão em prol ao Hospital de Amor de Barretos, que vai acontecer no próximo dia 21 de novembro, Antônio?
3: Isso, Márcio. A gente programou para o dia 21 de novembro, esse ano, né? Nós fizemos

0: Barretos, no Hospital do Amor, em torno de 230 pessoas atendidas em Barretos hoje. Mais de 230
1: por mês.
0: E a gente tem em torno de 1.400 atendimentos.
1: Por ano?
0: Por ano. 1.400 atendimentos. Nesse total de pacientes, em torno de 230 pacientes só no município de Itapajipe, né? Então você vê que o Hospital do Amor atende o Brasil inteiro, são muitos atendimentos todo dia, e quem conhece o Hospital do Amor sabe do atendimento, que é a qualificação do atendimento em Barretos. É muito bem preparado, é atendido todo mundo igual. Eu que sempre visitei lá, sempre fui com o paciente, acompanhando o paciente, e a gente vê o atendimento é muito humano, e só quem conhece. E graças a Deus, eu que nunca usei, já tive familiares que usou, a gente tem que dar graças a Deus para a gente ter mais força para ajudar ainda, porque você nunca precisou, mas a gente vê a necessidade de quem precisa, e o tanto que é humano o tratamento no Hospital do Amor. Então eu gostaria de pedir a toda a comunidade, como sempre foi, né, como sempre é, a gente sempre... Muitas pessoas já procuraram, não vai ter o leilão esse ano.
1: O ano passado não teve, né?
0: O ano passado nós não conseguimos por conta de muitos leilões que teve aqui.
1: Tá mais um motivo aí para o pessoal colaborar esse ano, né?
0: Então,
1: já deu uma folguinha o ano passado.
0: Tem pessoas aí que já me procurou, falou: tem um boi lá que o boi já está ficando errado e tal. Então, não, agora nós vamos fazer no dia 21 de novembro. Vai ser lá no leilão, no Itapajipe Leilões.
1: Nós 21 de novembro.
0: 21 de novembro, no Itapajipe Leilões, do lado da rodovia. O ano passado nós fizemos.
1: Vai ter almoço?
0: O almoço a partir das 11 horas, né? A gente vai arrumar um showzinho também. E a gente quer a colaboração de toda a comunidade, de toda. A gente quer. Junto com a Prefeitura Municipal, com a Câmara de Vereadores, que sempre destina alguma coisa também para o leilão, né? E toda a comunidade em geral. A gente desde já agradece o Itapajipe Leilões, que cedeu espaço, né? Todos o pessoal que trabalha junto com a gente, porque nós somos uma equipe muito grande. Eu não vou citar nomes aqui porque seria até inviável, porque são muita gente que nos ajuda. Eu quero fazer ainda no começo do mês uma reunião lá nos Vicentinos. Os Vicentinos, que sempre foi parceiro também, nos ajuda muito. No local, a gente prepara as leitoas, as carnes, são todas preparadas.
1: Os lotes, né?
0: Todas preparadas lá no Vicentino antes da festa. Então, o Vicentino faz um trabalho excelente, nos ajuda muito, como o Sotuarsom, como várias outras entidades que tem em Itapajipe. Todo mundo participa e nos ajuda. Nós temos um grupo de WhatsApp, pessoal que faz a rua. O Nego está aí junto com a gente desde de muitos anos, né, Nego? Que ele é um presidente de honra aí do Hospital do Amor, e sempre acompanha, faz esse trabalho de rua juntamente com a Sueli, que nos ajuda muito. E esse trabalho de rua esse ano vai acontecer também, a gente vai divulgar. A gente já está divulgando aí as nossas faixas e os adesivos de carro. Nós estamos conseguindo vários patrocinadores aí que estão nos ajudando para a gente estar divulgando, e a gente vai no final divulgar bastante e agradecer esse pessoal que nos ajuda.
1: Dona Neide, a fase agora é de arrecadação de prendas de gado?
2: Sim, nós estamos neste processo agora, e agradecemos muito toda a nossa comunidade, as comunidades das fazendas, do entorno. Agradecemos a participação dos professoras, que sempre elas estão nos ajudando também, do Sotarão Só, dos Vicentinos, das entidades, das comunidades religiosas, seja católica, espírita, protestante, evangélica. Convocamos todo este pessoal e todo o povo da nossa cidade, que sempre foi de uma generosidade ímpar em todos os eventos que são para colaborar, para ajudar a sociedade itapajipense, sempre se faz presente. E nós já queremos agradecer de antemão, porque nós sabemos que desta vez não será diferente. Nós temos quase certeza que podemos contar com todos. A equipe que vai para a rua fazer a arrecadação, a equipe do

0: Negue da Sueli, as equipes do pessoal que trabalha com gado, a equipe que monta as prendas para o leilão, o pessoal que trabalha no bar, o pessoal que trabalha na retaguarda. Então, nós precisamos de todos, cada um com a sua parcela, com seu tempo, nos ajude a realizar esse leilão, que com certeza será um sucesso como os demais foram. E a causa é nossa. Nobre, Márcio, a causa é nobre. Quem conhece o Hospital do Amor sabe. Quem tem pessoas na família que faz o tratamento lá conhece de perto. Então, nós queremos assim que todos ajudem, não importa o tanto, o valor, de acordo com a possibilidade financeira. Faça um esforcinho e nos ajude. Vamos fazer a corrente do bem em prol ao Hospital do Amor.
1: Nego, já está programado o início aí para o pessoal começar a passar nas casas. O que que o pessoal de casa pode doar?
2: Olha, Márcio, já estão programados, já estão fazendo os convitinhos. Pode doar de alimento não perecível, qualquer coisa que você doar vai ser bom para nós.
1: Higiene e limpeza.
2: Pode doar para nós, que será tudo vado, tudo levado, que lá é tudo consumido, que lá consome muita coisa.
1: E a equipe é aquela tradicional, que o pessoal conhece, né?
2: A equipe é aquela tradicional.
1: Pessoas da comunidade.
2: Da comunidade, vai passar de casa em casa, não é gente estranha, são todas gente conhecida nossa daqui, que sempre trabalhou com nós, sabe? Sempre estamos juntos, sempre estamos aqui, cada um tem um setor que vai trabalhar e já são dedicados.
1: E aí o pessoal também, Nego, vocês já tem essa tradição, né? Pede pra gente aqui na rádio, a gente avisa, olha, hoje a equipe vai estar passando aí em tal lugar, já prepara a doação, já deixa no jeito.
2: Sim, conforme elas vão fazendo as ruas, a gente vai pegando com eles, vamos passando para você e você vai anunciando. A gente
1: onde
2: também
1: eles
2: vai,
1: vão passar.
2: Onde eles vão passar, e a gente também vai colocar uma moto, uma coisa para anunciar naquele bairro, aquele dia, pra pessoa deixar preparada.
1: Na rua, né?
2: Pra gente ficar atento com as coisas, falou?
1: Bom, então vamos preparar aí a doação, né? Todo mundo tem alguma coisa aí que pode ser doado, né? Uma caixinha de leite, um litro de óleo, né? Um pacote de arroz, papel higiênico, produto de limpeza, né? Um sabão e assim por diante. Tem muita coisa que pode ser útil, né? Copos descartáveis, né, dona? E tem campanhas que são realizadas.
3: Usa muito.
1: Usa muito lá. E quem, né, puder doar gado, né, o pessoal, o produtor rural que tiver aí. Muitas pessoas têm até intenção de fazer essa doação, isso, né, Antônio?
3: Ô, Márcio, seria importante, a gente vai correr atrás de tá buscando, de tá... Mas seria importante também se a pessoa puder facilitar, por exemplo, tem um leilão na véspera, se a pessoa puder mandar, vai trazer um gado no leilão, manda esse bezerro junto, que a gente vai recolher aqui, para levar no leilão no dia. A gente recolhe, leva para outro local. O seu Zezinho Paula foi uma pessoa que sempre disponibilizou ali pertinho a fazenda. A gente coloca lá até no dia do leilão. Então é muito importante. E outra coisa que eu gostaria de salientar é que muita gente já prepara, faz uma mesa, faz uma cadeira, um carro de boi, uma vara de ferrão. É coisa que é artesanal. Isso é muito importante e vende bem no leilão. Eu gosto muito dessas coisas, porque você vê uma mesinha diferente, você vê a criatividade das pessoas do município. Um coxo, então a gente sempre vê isso lá e sai muito bem. E é um trabalho que a pessoa mostra o trabalho dele e a pessoa incentiva comprando. Então eu gostaria de pedir, quem tiver, puder fazer alguma coisa desse jeito, até uma vara de ferrão, já vi várias, já rematei lá, é muito importante.
1: E o gado agora também, né? Tá bom, né? A arroba aí tá boa, né? Vai render bem, se o pessoal puder doar. É uma contribuição que rende bastante para o hospital, né?
3: Isso, graças a Deus esse ano choveu, o gado tá bom de preço, né? Eu sei que as dificuldades é grande para os produtores rurais, para todo mundo, hoje está muito difícil, mas o gado tá bom de preço, tá chovendo, o pasto tá bom, né? Graças a Deus esse ano vai ficar bom. Eu acho que dia 23 de novembro vai ser uma data muito boa. 23 foi na passada.
1: 21 de novembro. É um sábado, né? Vai ter almoço, então o pessoal já vai preparando aí para doar, para colaborar e para estar lá no dia também para arrematar.
3: Isso, o leilão nós vamos fazer presencial e virtual. Eu até gostaria já de te convidar, né, Márcio? Você vai nos ajudar lá no leilão juntamente com o Éder, né?
1: Opa, tamo firme lá.
3: E qualquer dúvida que a pessoa tiver, pode entrar em contato até na rádio aqui, você passa o telefone da gente, pode estar ligando para mim, pro Nego, para dona Neide, né? Pra gente. Não, tu quer doar isso ou aquilo, fique bem à vontade para nos ajudar.
1: Pessoal das comunidades aí também vão estar com listas?
3: Com certeza, tem várias pessoas das regiões aí que a gente vai passar a lista e vai estar pedindo, vai estar nos ajudando.
1: E se por acaso não receber essa visita e quiser doar, fala com você, né, Antônio?
3: Com certeza, comigo, com o Nego, com a Neide, ou qualquer outras pessoas da comissão, né? Ou mesmo com vocês aqui na rádio, né?
1: Eu quero fazer uma doação, pode mandar aqui que a gente transfere aqui a sua doação para quem vai receber, né, o pessoal aí da coordenação.
3: Com certeza, Márcio, se você puder nos ajudar, a pessoa está ligando aqui, não, eu quero doar isso, você passar para a gente fica feliz.
1: E o pessoal pode mandar buscar, né, um pacote de copo descartável aqui em casa, aí manda o endereço, a gente passa aí para a turma do Nego, da dona Neide, do doutor Leonel, que eles vão estar recolhendo aí essas doações. O pessoal... produtor rural, né, que tiver também ouvindo aí, passa aqui que eu vou doar uma bezerra, põe meu nome na lista aí que eu vou mandar a doação. E aí fica passa também o pessoal recolhendo, né, tem a época certa aí mais próximo na semana para fazer o recolhimento aí de gado para poder destinar no leilão, deixar no pasto ali perto para o dia do leilão. E as outras prendas, né, vai lá para os vicentinos, né, vocês vão fazendo os lotes lá, juntando tudo, vai lá para a casa do Nego também, né?
3: Isso.
1: Pode procurar lá na casa do Nego, ali em frente ao casarão.
3: Isso, na Avenida 7, 352.
1: Bom, dona Neide?
0: Sim. Eu gostaria de convidar a nossa influencer, a Claudinha, para estar presente no dia, nos ajudar e até mesmo antes, viu, Claudinha? Obrigada, que você puder nos ajudar no seu programa, fazer uma divulgação, receber as doações de pisteira também, que maravilha, olha, vai ser um sucesso.
4: Ainda, mas estou aprendendo.
0: Não, mas você já está convidada a fazer parte, tá bom?
4: Muito feliz.
0: E estar presente, nos auxiliar, nos ajudar, né? Que a causa, como eu disse, é muito nobre. Eu gostaria também já de agradecer, Márcio, de antemão, agradecer a receptividade que a Itanil sempre tem com o nosso município, né? Com as causas justas do nosso município, agradecer a Claudinha e agradecer também a todos, antecipadamente, a toda a ajuda da nossa comunidade, porque eu tenho certeza que todos irão abraçar a causa, vai nos ajudar e será um sucesso, nos ajudar e ajudar o Hospital do Amor, né?
1: E o Hospital do Amor de Barretos, né, que tem um déficit mensal milionário, né, com esses leilões, é que consegue, né, Antônio Leonel, suprir e continuar prestando esse serviço de saúde tão importante para todo o Brasil, né?
3: Isso, Márcio. O leilão do o Hospital do Amor tem um déficit de mais de 40 milhões de mensal. O subsídio do governo é muito pouco, né? E se não for ajuda dos municípios, leilões, né? Dos leilões, dos municípios, não já estaria fechado o Hospital do Amor. Graças a Deus o pessoal é muito humano, o Brasil inteiro. Você vê que aquela região de Rondônia, Mato Grosso, no estado de São Paulo, que são muitos os municípios atendidos em Barretos.
1: Barretos, né?
3: O estado de São Paulo é quase 100% de todos os municípios. Minas, me parece que é mais de 300 municípios.
1: Manda paciente para lá.
3: Que manda paciente só para Barretos. Então, a gente vê a causa que a gente está, que todo mundo está ajudando, porque senão não teria condições.
1: Não pode parar, né? Tem que
3: não
1: continuar,
3: pode parar.
1: Porque
3: e o atendimento
1: é tudo
3: lá,
1: gratuito, né?
3: E o atendimento é de primeira. Só quem conhece, desde de quem trabalha lá fora até o médico, o tratamento é igual.
2: Eu estou há 11 anos fazendo o tratamento lá, graças a Deus, nunca falhei um dia, nunca me cortaram um dia lá do meu tratamento lá. Faço tudo, essa semana mesmo, eu estou indo lá dia 19 e dia 21. Estou fazendo uma quimio, então é um tratamento muito tenso, mas muito bom, que ajuda a gente. Eu faço há 11 anos esse tratamento.
1: E aí, o negro que, né, utiliza, inclusive, né, é voluntário e também paciente, né, lá do Hospital do Amor de Barretos. Nego, obrigado pela presença aí, um bom dia, bom trabalho aí,
2: sucesso. Bom dia, muito obrigado, Márcio. Agradeço a todos vocês, viu, da Itan News.
1: Dona Neide, bom dia.
5: Bom dia.
0: Bom dia, Márcio. Bom dia, Claudinha. Bom dia a todos os ouvintes. E vamos juntos. Vamos caminhar e vamos fazer desse evento um sucesso verdadeiro com a ajuda de todos.
1: Antônio Leonel, obrigado pela presença. Parabéns aí pelo trabalho. A gente sabe que não é fácil, né?
3: Obrigado, Márcio.
1: Ser coordenador de um evento desse tamanho depende aí de muito tempo, de muita dedicação, muita credibilidade. Tudo isso aí você dispõe aí para a comunidade para coordenar esse evento. Aí, sucesso no evento.
3: Bom dia, Márcio, bom dia a Cláudia, né? A gente agradece a todo o pessoal da Itan News, né? Que sempre nos prestigia aqui com a abertura aqui do local, né? Pra gente usar essa mídia, né? Então eu quero assim agradecer imensamente a todos que vão participar desse evento, né? A toda a nossa equipe, que é muito grande. Nós temos um grupo aqui de WhatsApp, que seria até impossível estar falando o nome de todo mundo. O pessoal da cozinha, o pessoal que vai trabalhar diretamente no leilão, né? Que trabalha atrás dos britos.
1: No manejo.
3: Lá, que é no manejo, de atrás dos britos, que não aparece, muitas vezes nem aparece.
1: Então, esse pesado,
3: pessoal,
1: né?
3: O pessoal que nos ajuda no transporte do gado, o pessoal que está no dia a dia correndo atrás. Então, eu gostaria de parabenizar e agradecer esse pessoal. A Prefeitura Municipal, que sempre nos ajuda também no dia, né? A maioria dos vereadores também nos ajuda muito. E isso é muito importante para a gente. E a gente quer depois vir cá e trazer o resultado do evento, né? A gente sabe que se a gente conseguir 500 mil já ajuda muito. Parece que é insignificante essa ajuda, mas se juntar todos os municípios.
1: Vai somando, né?
3: Vai somando e dá uma quantia grande e que ajuda muito o Hospital do Amor.
1: E a gente convida para estar aqui perto, né, na semana do evento aí, para reforçar o convite aí para o pessoal participar.
3: Com certeza, a gente voltará aqui, né? E eu convido também desde já o pessoal para fazer lá prestigiar o almoço. Eu vou tentar levar um showzinho bom lá para a gente almoçar e
1: confraternizar e ajudar o Hospital de Amor.
3: Muito obrigado aí a todos.
1: A gente que agradece, Antônio Leonel. Bom dia. 6 minutos agora faltando para o meio-dia.
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1: 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Deu o horário do propaganda eleitoral gratuita, Cláudia. Boa tarde, até amanhã.
11: Boa tarde, Márcio. Até amanhã.
1: Grande abraço, amigo ouvinte. Até amanhã, se Deus quiser.
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5: Muito boa tarde, querido ouvinte. É uma satisfação ter você na sintonia do nosso programa. Que bom podermos compartilhar mais um momento com você, seja qual for a sua atividade agora. Esperamos que esta mensagem chegue como uma visita amiga, trazendo um pouco de ânimo para o seu dia. Aqui começa mais uma edição do programa Boas Novas, uma realização da Primeira Igreja Presbiteriana de Itapajipe. Estamos felizes por esta oportunidade de levar a palavra de Deus até você, porque cremos que ela tem muito a nos ensinar e pode nos ajudar a enfrentar os desafios da vida com fé e com confiança. Talvez o seu dia esteja sendo tranquilo, ou quem sabe você esteja enfrentando alguma preocupação. Em qualquer situação, queremos convidar você a dedicar esse tempo ao Senhor e ouvir com atenção aquilo que Ele nos ensina por meio das Sagradas Escrituras. Obrigado por abrir espaço na sua rotina para estar conosco. Prepare o coração, né? Convide quem está aí perto de você para acompanhar também o programa Boas Novas e vamos aproveitar juntos esse tempo tão especial. Você está ouvindo Boas Novas da Primeira Igreja Presbiteriana de Itapajipe. Que a presença de Deus seja real em sua vida e que este programa faça bem ao seu coração. E a primeira canção do programa de hoje é o programa Boas Novas, Sejas Meu Universo, PG.
6: 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Diga uma palavra de amor para o teu Deus agora. Diga o que você está sentindo no teu coração agora. Senhor, eu te adoro, Pai. Obrigado porque tu és o meu universo, tu és a minha vida, tu és a minha canção, tu és a minha razão de viver todos os dias. Nós não fazemos isso, Pai, por estrelato, por moda, por fama. Nós fazemos isso tudo, Pai, porque o Senhor enviou o Teu Filho Jesus para morrer pelas nossas vidas. E eu declaro, Pai, que não existe nada mais importante nessa terra do que o Teu amor para mim. Jesus, eu Te amo. Tu és a minha vida e o meu universo.

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5: Já são 12 horas 23 minutos. O programa Boas Novas aqui da Primeira Igreja Presbiteriana de Itapajipe. Quem está na audiência é a Geise Espíndola, a nossa irmã Tereza, o Cadu, e todos estão oferecendo a próxima canção, Impossível Te Esquecer, com Fernanda Brum e Eixela, e oferece para todos os ouvintes, em especial para a Geile Espíndola, que está aniversariando hoje. Parabéns, Geile, que Deus abençoe. Aí vai um forte abraço do seu sobrinho Cadu, da sua querida irmã, a Geise, e da sua querida mãe, a dona Tereza, cumprimentando você pelo seu precioso aniversário no dia de hoje. Que Deus derrame bênção sobre a sua vida.

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1: Muito bem, já são 12 horas 39 minutos. O programa Boas Novas aqui da Primeira Igreja Presbiteriana de Itapajipe, levando até você a mensagem do nosso Deus. Hoje nós comemoramos uma data muito importante, o Dia do Professor. Deus abençoe aí a todos que trabalham na educação, todos que trabalham na área do ensino. Você que é professor, você que vive para ensinar, Deus abençoe, que Deus guarde você, que Deus te dê sabedoria nessa missão tão gloriosa, nessa missão graciosa que Deus concedeu a você e te chamou para essa gloriosa missão, que você possa vivê-la para a honra e glória do nome do Senhor Jesus. A palavra de Deus diz em Provérbios 22:6: ensina a criança no caminho em que deve andar, e ainda quando for velho, não se desviará dele. A educação, ela tem o principal propósito de educação, respeito, incentivo, transformação e construção de um futuro melhor. Professores, muito obrigado por todo o cuidado, dedicação e amor no que faz. Deus possa abençoar a sua vida. Ser professor é semear conhecimento, é acreditar no potencial de cada aluno, é investir em sonhos, contribuir para um futuro melhor. Nosso reconhecimento e gratidão a todos os professores que, com amor, dedicação e compromisso, fazem a diferença todos os dias. Que Deus possa abençoar a sua vida. Deus continue aí direcionando o seu viver para a honra e glória do nome do Senhor Jesus. Parabéns pelo seu dia, felicidades nessa missão. E assim, nós queremos oferecer a todos os professores, a todos que têm dedicado aí na área do ensino, a próxima canção, Gratidão.

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1: Querido ouvinte, eu quero ler a palavra de Deus com você nesta hora. Livro do profeta Daniel, capítulo 12, o versículo 3. Os que forem sábios, pois resplandecerão como o fulgor do firmamento. E os que a muitos ensinam a justiça, refugirão como as estrelas, sempre e eternamente. Ao olhar ao redor, observem em que as pessoas gastam as suas maiores energias. As pessoas correm desesperadamente para adquirir bens materiais, trocam de carro, compram roupas de marca, adquirem aparelhos eletrônicos de última geração. No entanto, qual é o destino de todas essas coisas? Com o tempo, o carro envelhece, as roupas se desgastam, a tecnologia mais avançada torna-se completamente ultrapassada e obsoleta. Tudo isso acaba. Mas hoje, no dia 15 de outubro, celebramos aqueles que nos dão algo que o tempo não destrói, o que a ferrugem não corrói, que é o ensino. Os professores, eles não entregam coisas, eles nos entregam conhecimento. É o aprendizado, como a dignidade de aprender a ler, a escrever. É um patrimônio eterno. É algo que ninguém consegue roubar. Nenhuma crise financeira consegue tirar. Nenhum governo pode confiscar o conhecimento. Esse conhecimento transforma o ser humano em duas esferas fundamentais. Aqui neste mundo, abre portas profissionais, constrói carreiras sólidas, arranca o homem da sua miséria e permite a construção de uma vida melhor, mais digna. Na vida cristã, principalmente, é através do ensino e da alfabetização em que o cristão ganha asas para viver pela fé. É sabendo ler que podemos abrir as Sagradas Escrituras sozinhos, meditar na palavra de Deus, compreender os mistérios da salvação. Sem o professor que nos ensinou as primeiras letras, a nossa leitura bíblica e o nosso crescimento espiritual estariam comprometidos. O professor nos dá a chave para conhecer a revelação de Deus. E nós podemos ver, meu querido ouvinte, que essa data não foi escolhida por acaso. 15 de outubro de 1827, uma lei imperial assinada por Dom Pedro I ordenava a criação das escolas primárias no Brasil. O Império tentava desenhar o futuro da nação no papel. No entanto, só foi em 1947, através do professor Salomão Becker, que a data virou um dia de reflexão, um dia que comemoramos o dia do professor. Professor é profissão, educador é vocação. Em 1948, pelas mãos da professora Antonieta de Barros, né, o primeiro feriado oficial do professor nasceu em Santa Catarina, antes mesmo de se tornar nacional em 1963. Homens tentaram organizar o ensino por decreto legal, mas Deus já havia decretado a importância do ensino antes mesmo da fundação do mundo. O ensino não nasceu no coração de um imperador, mas nasceu no coração do Criador. Hoje, nós não temos um feriado nacional, mas nós temos essa data como uma data especial para louvarmos a Deus pela vida dos professores. Os professores devem ter na perspectiva de Deus que o ensino como vocação divina. A visão cristã e reformada da igreja, o magistério, não é um acidente de percurso ou não é um mero ganha-pão. É uma vocação de Deus. O próprio Jesus, quando esteve entre nós, não escolheu o título de rei, político, general, militar. Embora tivesse todo esse poder, ele permitiu ser chamado de mestre, professor. Os professores têm a consciência da sua elevada vocação. Não são apenas alfinetes de efêmero, mas escultores do eterno. O alfaiate costura a roupa que vai rasgar e envelhecer. O escultor do eterno molda a mente e vai à alma, que viverá para sempre pelo conhecimento aqui neste mundo. E aqueles que dedicam a ensinar principalmente a palavra de Deus, é esses viverão pela a palavra de Deus aqui neste mundo e viverão eternamente na presença de Deus. O professor é um semeador da verdade. Nas salas de aula, das escolas, os professores combatem as trevas da ignorância intelectual. Nas salas da escola bíblica dominical, da igreja cristã, o professor combate a ignorância espiritual. Em ambos os cenários, o professor é o semeador da parábola da palavra de Deus. A paciência do educador reflete a paciência do divino mestre. É o trabalho silencioso de passar horas preparando aulas, corrigindo com mansidão, estendendo a mão para o aluno que todos os outros já ajudaram e ainda continuar a ele dar mais um passo, porque a cada ano o aluno vai crescendo de série em série. O professor investe naquilo que não se vê, mas aquilo que é perceptível, o crescimento intelectual, a recompensa que não vem dos homens. O profeta Daniel nos dá uma visão mais linda sobre o destino daqueles que ensinam. Os que a muitos ensinam a justiça refugirão como as estrelas, sempre e eternamente. Muitas vezes os professores enfrentam a desvalorização financeira, a falta de respeito na sala de aula e o cansaço extremo de uma sociedade que terceiriza a educação dos filhos. Pais que não estão educando filhos, não estão formando bons cidadãos, querem que eles aprendam a ser educados, ser bons cidadãos por meio da escola. Mas o tribunal de Deus avalia de forma diferente. Para Deus, quem ensina a verdade e a justiça ganha um brilho que o tempo não pode apagar. Eles não brilham como lâmpadas artificiais neste mundo. Refugem como as estrelas no firmamento do Senhor. São estrelas que brilham, que todos veem, que todos percebem. Meu querido ouvinte, parabéns ao Dia dos Professores. A igreja, nós temos uma dádiva de gratidão com os professores. Se hoje sabemos ler a palavra de Deus, foi que alguém nos ensinou as primeiras letras. Se hoje compreendemos as doutrinas da graça de Deus, foi porque um professor da escola bíblica dominical gastou seus joelhos em oração e as suas horas estudando para nos ensinar. O desafio prático aos professores que me ouvem nesta hora: não desfaleçam, seu trabalho não é em vão. Quando você olha para uma sala de aula cheia de desafios, lembre-se de que você está esculpindo o caráter de pessoas. Você que dedica o ensino da palavra de Deus na escola bíblica dominical, Cristo é o grande mestre, caminha com você nos corredores da escola e entre as carteiras da sala de aula. A igreja, oremos pelos professores, valorizemos o seu trabalho, honremos o seu cansaço e sejamos suporte do que eles precisam. Que Deus possa abençoar, Deus possa direcionar a vida de cada professor para honra e glória do nome do Senhor Jesus.
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3: Muito bem, quem está na audiência? A nossa irmã Juscelena, Juju das Quitandas, e quer ouvir a próxima canção, Projeto no Deserto, né? Louvando ao nosso Deus, exaltando o nome do Senhor, né? Caminhando no deserto, melhor o nome da canção, e glorificando e exaltando o nome do Senhor Jesus. E ela oferece para todos os ouvintes. Vamos ouvir essa linda canção.

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1: Ó Deus eterno, obrigado por esta rica oportunidade de louvar o teu nome. E nesse dia queremos agradecer pela vida dos professores, esses que o Senhor escolheu para transmitir conhecimento, para ensinar a ler, a escrever, que o Senhor possa abençoar os teus servos nesta missão. Ó Deus, e cada aluno possa aprender que o objetivo maior de aprender é para servir ao Senhor, porque a nossa vida e fomos criados para que o teu nome seja glorificado e exaltado a cada dia. Que nós nunca venhamos a esquecer que a principal fonte de conhecimento é para que o teu nome seja glorificado, para compreender a tua santa e poderosa vontade em nossa vida. É que eu oro em nome de Jesus. Amém. Meu querido ouvinte, estamos chegando ao final do programa Boas Novas. Lembrando que hoje é quinta-feira e nós hoje, excepcionalmente, não teremos o estudo bíblico, sala de oração, porque nós teremos amanhã uma vigília de oração, começando aí às 19h30. Então, hoje não teremos sala de oração, estudo bíblico, e sim amanhã às 19h30, vigília de oração em nossa igreja. Fiquem todos na graça do Senhor e até amanhã com o programa Boas Novas.
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chegando, estamos chegando, gente amiga! Muito boa tarde! Coisa boa é ter você aí do outro lado do radinho, curtindo ligadinhos na programação do Frequência Máxima, que tá começando a partir de agora, comigo Humberto Filho, e nós vamos juntos até as quatro. Eu espero que você esteja aí do outro lado do radinho, muito bem, sorrindo, e olha, com aquele bom humor que só você tem, tá bom? Deus abençoe a sua tarde de quinta-feira. Vamos juntos, porque olha, tem muita música bacana pra rolar pra vocês nesta tarde de hoje. A programação tá só começando e é claro, claro, a gente não pode deixar de agradecer a Deus por mais um dia e também agradecer a você por estar aí curtindo, ouvindo Frequência Máxima. Agora é hora de mandar aquele abraço.

seu Adair e dona Sônia. Também curtindo a programação do Frequência lá na Fazenda São Mateus. A todos aqui.

edição do Frequência Máxima e a gente começa com grande sucesso pra você.

0: Maurício Simone Mendes.
1: Esqueça tudo, pagode de qualidade.
0: Que coisa linda, hein?
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14: Brasil! É isso aí, estamos aqui de volta já com a programação do Frequência Máxima. Nesta tarde gostosa, maravilhosa e abençoada hoje. quinta-feira, véspera de sexta, hein? Que coisa boa! Boa mesmo é saber que você está aí do outro lado do radinho, curtindo ligadinho na programação do Frequência Máxima aqui pela Ita News FM, todas as tardes de segunda a sexta-feira, a partir da 1h40. E por aqui a gente segue a programação antes do sucesso, antes de abrirmos mais um bloco. Eu queria aqui mandar aquele abraço para todo o pessoal que tá curtindo, que tá ligadinho na programação aqui do Frequência. Aquele abraço! Claudete, o Laudimiro, pra todo o pessoal do restaurante Cantinho da Família. Alô, Fabinho, Luzia, Dona Maria, aquele abraço. O pessoal das comunidades Duas Pontes, Ribeirão do Boi, Serra da Moeda, Cachoeira. Ao final da linha também na sintonia, meu amigo Anderson da padaria. Dona Nair, boa tarde, Bolão, Tigrinho, Japonês, Luquinha, Vampeta. Meu amigo Vanor e a Rosa lá do Lanchonete Roseira. Alô, Curimba. Marcelinho, alô, Marcelinho. Alô pra todo o pessoal aí, meu amigo Rodrigo Mariano, Jorge também, toda a turma. Curtindo a programação do Frequência Máxima, aquele abraço. Agora é hora de abrir mais um bloco, porque você sabe que no Frequência a música não para. Então, meu amigo, minha amiga, aumente o som, põe no 12 e vem comigo.

quarta cadeira. Bora fazer o seguinte, frequência máxima agora vai dar aquela paradinha básica pra gente poder faturar, mas daqui a pouquinho, depois dos comerciais, tem muito mais sucesso aqui no Frequência nesta tarde de quinta-feira. Segura aí, porque é jogo rápido.

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13: Beleza, muito bem, estamos por aqui, já de volta com a programação do Frequência Máxima, tarde gostosa, bacana demais de quinta-feira. E olha, é sempre muito bom ter você.

trabalho. Às vezes você aí, ó, pilotando sua máquina, seu caminhão, seu busão. Muito obrigado sempre pelo carinho. Pessoal nas comunidades rurais, também o nosso muito obrigado. Receba aí o nosso forte abraço. Por falar em abraço, agora é hora. Diz aí, Tim Maia. É hora de mandar aquele abraço, aquele abraço. Aquele abraço pro meu amigo Eduardo Pintor e toda a sua equipe.

abraço pra todos vocês. Cola na minha, vem comigo porque agora é hora de dar sequência na programação depois dos abraços mandados e claro, você recebendo aí do outro lado, é hora de curtirmos música, sucesso e aqui tem muito, hein? Vamos lá!

0: passado, você ouve aqui no Frequência Máxima. É bom demais, né? A gente relembrar, matar saudade daqueles bons e velhos tempos. Com Ahá, Take On Me, tivemos ainda Zé Felipe, Malvada, Zé Neto e Cristiano também passaram por aqui, Câmera da Frente. E ainda o sucesso da boiadeira Ana Castela, olha ela aí. Vamos rapidinho com os comerciais, porque o Frequência Máxima segue fazendo a festa no seu rádio daqui a pouquinho, tá bom?
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6: Como diria o velho narrador de futebol Osmar Santos, ripa na chulipa e pimba na gorduchinha. Por aqui nós vamos seguindo com frequência máxima. Tarde gostosa, muito boa de quinta-feira. Muito obrigado pelo seu carinho, muito obrigado pela sua enorme audiência, onde quer que você esteja. Simbora, bora, porque o Frequência Máxima não para, é uma música atrás da outra. E olha aí, esse bloco tá recheado de sucesso, muita música boa pra você embalar aí a tarde de quinta-feira. Mas antes é hora de mandar aquele forte abraço, simbora lá! Alô, Cavadeira, pela sua turma, aquele abraço. Boa tarde pro Heitor e pro Raul. Pessoal da Giga Mais em sintonia com Frequência Máxima. Pra todos da usina de reciclagem, pessoal do Gran River.

vocês também da ConstruServe. Aquele abraço, Oswaldo e Olávio da Renova Cores. Aquele abraço! E agora é o seguinte, último bloco do Frequência Máxima e nós vamos aqui começando muito bem com essa daqui, ó. Aumenta o som aí, eu toco a música aqui.

0: Muito obrigado, gente.
1: Obrigado. Obrigado.
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0: Os 10% a gente deixa pro garçom, né não?
1: 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Boa tarde, 2h55. 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

0: seu sítio, curtindo a programação. Um grande abraço, obrigado pelo carinho. Daqui a pouquinho tem mais, hein?
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0: E olha só, falei pra vocês que aqui era jogo rápido, hein? Vapt-Vupt, nós já estamos aqui de volta com frequência máxima para darmos início a mais um bloco com muita música boa, muito sucesso chegando, pintando pra vocês. O pessoal gosta demais de flashback, todo bloco tem um flashback bacana pra gente relembrar e pra gente matar saudade. Esse bloco não vai ser diferente. Mas antes de darmos início aqui a este bloco, é hora de mandar. É hora de você receber aquele abraço. Aquele abraço pra dona Odete. Alô, Edstone Júnior, bagão. Eita, nós, uma gente boa, Elinho do Gesso. O André, lá da chácara, lá de...

donas de casa e diaristas, aquele abraço. O Dino, também pra todo o pessoal do Douradinho, dona Ilídia. Bom vinho, o Tuca, aquele abraço. Simbora, bora, turma. Comigo aqui assim é jogo rápido, hein? Sem muito blá blá blá, sem muito lero lero, a gente segue com frequência máxima, fazendo a festa no seu rádio.

0: Safadão com Zé Neto e Cristiano. Despedida, já já tem mais. 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

Rodrigues, já estamos de volta com Frequência Máxima. E aí, tudo bem com vocês? Tudo certo? Tudo nota 10 aí por enquanto nesta tarde de quinta-feira? Espero que sim, hein? Tem gente que tá ralando, tem gente que está descansando, né? Com o pezão pra cima assim no sofá, arzinho condicionado, ventilador, assistindo televisão. Bom demais, hein? Quem pode, pode! Quem não pode, se sacode, dá seus pulos, se vira nos 30. Por aqui agora é hora de se

Potência Máxima, aquele abraço! Abraços e mais abraços mandados! Agora é hora de música! Aqui no Frequência Máxima, o sucesso não para! E a gente segue com mais um grande sucesso, abrindo mais um bloco pra você!

0: Obrigado, mamãe.
1: Já era, dominando.
0: Receba toda a energia da melhor segunda-feira.

0: recordações, eu trouxe esse grande sucesso. Música marcante, hein? Lógico, pra quem curtiu a época. Little Texas, My Love. Essa é muito boa, pode carimbar porque é top demais. Harmonia do Samba e Ludmilla Sacanagenzinha, Henrique Juliano, A Gente Terminou em Silêncio e ainda Simone Simaria, Se Você Não Vale a Pena. Bora fazer o seguinte, nós vamos rapidinho pro nosso último intervalo comercial do Frequência Máxima desta quinta-feira e já trago também a última sequência de hoje.
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2: E é isso aí, já estamos de volta com a programação do Frequência Máxima nesta tarde de quinta-feira. Prontinhos para darmos início, então, ao nosso último bloco, última sequência de músicas. E olha, tá caprichado esta última sequência, hein? É a última da tarde de quinta-feira, tá bom? Bora lá então, porque antes eu queria mandar aquele abraço pra todo mundo que tá curtindo aí, ligadinho na programação do Frequência Máxima. Simbora lá comigo!

Ribeiro. Alô, Gessé. Gessé e toda a sua equipe. A dona

Paulinho, Adriano e AD Júnior. Aquele abraço pra você também que tá aí do outro lado do radinho. Bora, bora dar sequência na programação do Frequência? Então vem comigo, aumenta o som e vamos curtir agora o grande sucesso.

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0: do Pagode com Piseiro, Juramento do Dedinho, Gustavo Mioto, Pedido de Socorro e ainda, olha ele aí de novo, Mano Walter, Não Deixo Não. Desta maneira nós vamos encerrando então a nossa programação, porque na sequência tem ele, Formigão. Eita, que esse empolgou nas rimas, hein? Meu parceiro, daqui a pouquinho pra vocês, começando aqui pela Ita News, o Pedra 90, segunda edição. E eu tô indo nessa, levantando acampamento, indo embora, agradecendo a você pelo carinho, pela audiência, muito obrigado, tá bom? Sigam conosco, porque tem muita moda boa na sequência da programação. Tô indo nessa, beijo grande no fundo do seu coração, aquele forte abraço e até segunda-feira. Valeu demais, hein?
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8: Muito bem, boa tarde, boa, chegando com muita música boa nessa tarde maravilhosa. Boa tarde, Itapajipe, boa tarde, região. Chegando com muito musical. Ô, trembão, hein? É isso aí. Juntamente aí com a Casa do Construtor, juntamente com a Autoelétrica Mendonça Juninho Bateria, juntamente com Freitas Gás e Água Mineral, juntamente com Costa Grela Engenharia, Construtor e Loteamento, Conveniência Diniz, do nosso amigo Roberval, Rei da Pesca do Joelinho, Lanchonete do Formigão com Frango na Brasa aos domingos. Boa tarde, papai, boa tarde, mamãe, titio, titia, vovó, vovô. Boa tarde, família. Vamos chegando, é só modão, é um atrás do outro pra você. Titãozinho, Xeraró, 60 dias apaixonado, Fernando e Sorocaba, a casa caiu. Léo Magalhães, a culpa é sua, é modão, é pra você.

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1: 4 horas e 9 minutos.

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2: Garçom, a conta, por favor.

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1: Muito bem, muito bem. Vamos aí para um rápido intervalo. Já já a gente volta trazendo mais sucesso para vocês. A todos os amigos aí da Construção Civil, aquele abraço. É um grande abraço aí a todo o pessoal que está sempre ligadinho no 12. Um grande abraço. Vamos lá então. É rápido intervalo. É VaptVupt.
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8: 4:24.
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Trazendo pra vocês, Chitãozinho Xororó, 40 e 20, Fátima Leão e Edson, Quatro Tempos, Israel e Rodolfo, Conto de Fada, As Marcianas, Quatro Semanas de Amor. É sucesso, é pra você. Segura daí que eu toco daqui.

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1: 4 horas e 29 minutos.

0: Muito bem, muito bem. Vamos aí para um rápido intervalo juntamente com Auto Elétrica Medonça Juninho Bateria. É VaptVupt, a gente vai e volta num pé só.
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2: 4:46.
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1: Ita News 4:48. Muito bem, muito bem. 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Trazendo para vocês, Gini Geno, a viúva da esquina. Irídio Irineu, a vitrola da vizinha. Tião Carreira e Pardinho, a viola e o violeiro. É modão pra você do outro lado curtindo a nossa programação. Um grande abraço a todo o pessoal que tá sempre ligadinho. É, o pessoal aí no... nas oficinas, né? Pessoal na BL Auto Center aí, um grande abraço aí pra vocês. Grande abraço também ao pessoal da Empremagra, Implementos Agrícola, tá sempre ligadinho. Empremagra Center Car também. Pessoal lá no Johnny, ô, meu amigo Johnny, aquele abraço. Pessoal também lá no bar do nosso amigo Vaguinho, também tá sempre ligadinho no 12, né, Vaguinho? Aquele abraço. Gino Geno, a viúva da esquina.

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0: muito bem, chegando com a casa do consultor com aquele, aquele intervalo maroto é rapidinho. 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
0: É, já vamos chegando na nossa segunda hora dessa tarde maravilhosa. Vamos chegando com... 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Freitas Gás e Água Mineral, trazendo para vocês mais um bloco recheado com muita música boa. Teodoro e Sampaio, apaixonado. Felipe Falcão, deixa eu te amar, por favor. Vieira e Vieirinha, aonde você vai? Gavião Moreno e El Condor, Anjo de Guarda. É só modão pra você do outro lado curtindo a nossa programação. O Gordo, meu amigo Gordo, tá lá ligadinho. O Rodrigão também, né? Na tornearia lá também ligado. Ô, mandar um grande abraço aí a família Cortez, sempre ligadinho. Ê, Danilão, aquele abraço.

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1: 5:13.

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0: Olha o intervalo, Freitas Gás e Água Mineral, aquele intervalo maroto é rapidinho, é VaptVupt, já eu volto.
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0: 5:27. Muito bem. 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Trazendo para vocês Teodoro Sampaio, Apaixonado. Opa! Essa já foi no bloco passado, vamos passar pro próximo bloco, Formigão. Vamos passar pro próximo bloco aí que vem chegando para vocês. Raça Negra, Dono do Seu Beijo, Simone Mendes, Dois Tristes. É sucesso também de Lauana Prado. É, Lauana Prado, Coração Sertanejo. É modão, Formigão, é modão.

0: joguei. Lembrei do meu tempo em Fortaleza.
1: Você morava lá, né?
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3: 5:32.

0: Vamos aí para um rápido intervalo, já já a gente volta trazendo mais sucesso para vocês. Conveniência de Nis do Roberval, já voltamos.
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Trazendo para vocês, Tião Carreira e Pardinho, Aquarela Sertaneja. Léo Canhoto e Robertinho, apartamento 37. O Amor e o Poder, Tatiana Castro. Tunique Tinoco, Aparecida do Norte. Quero mandar um grande abraço ao Padre Anderson, que está sempre ligadinho. Quero mandar um grande abraço também ao pessoal da Vila Coqueiro. Ô, pessoal da Vila Coqueiro, pessoal da Boa Esperança, pessoal da Quineira. Grande abraço aí para vocês, ligadinho no 12, né? No 12. É isso aí, um grande abraço também ao pessoal lá do Final da Linha, né? O pessoal do Final da Linha, sempre ligado conosco também. Tião Carreira e Pardinho, Aquarela Sertaneja pra você.

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1: 9 minutos para 6 da tarde.

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1: Ita News, 7 minutos para 6 da tarde.

0: da tarde.
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0: coisa linda. Muito bem, Costa Grela Engenharia Construtora, vamos aí para um rápido intervalo, já, já a gente volta com mais sucesso.
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5: Atenção para o toque de 5 segundos. Começa agora, momento de oração. É momento de paz, com a oração para abençoar a sua vida e sua família.

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7: Muito bem, muito bem. Chegando com mais um bloco recheado de muita música nesse comecinho de noite, hein? Boa noite! 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Vamos lá então, Leandro e Leonardo, as Luzes da Cidade, Jorge Matheus, Amo Noite e Dia, Violeiros Matutos, as quatro estações, né? É modão, hein? É modão um atrás do outro nesse comecinho de noite. Boa noite, Leandro e Leonardo, As Luzes da Cidade.

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1: 6:17 aqui na Ita News.

0: para o intervalo. Intervalo com o rei da pesca do nosso amigo Joelinho. A gente vai e volta rapidinho.
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3: Muito bem, muito bem, muito bem. 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Chegando com vocês, mais um bloco recheado nessa noite maravilhosa. Paulo César e Amorim, As Mãos de Deus. Gilberto Gilmar, Assino com X. Leandro Leonardo, Contradições. Abel e Caim, As Três Namoradas. É modão! Ô, Sotoninho, um grande abraço, Sotoninho, lá na Coab. Grande abraço do pessoal da Coab aí. Um grande abraço pra vocês, alô Pé de Anjo. Aquele abraço pra vocês. É modão, Paulo César e Amorim, As Mãos de Deus.

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1: 6 horas e 29 minutos, programa Pedra 90.

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Noite maravilhosa! Já vamos chegando com quem chega com nós, formigão? 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Rick Renner, ao lado de Deus, Irmãs Galvão, colcha de retalhos. É modão! Um grande abraço para você, que fiquem todos com Deus e até amanhã, se Deus nos permitir, no programa Pedra 90, primeira edição, a partir das 6 da manhã. Fui, tchau, vazei, tchau!

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1: Pedra 90, 8 para 7.

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1: Ita News, 6 para 7.

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3: 8 e 1.

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1: 8:19.

0: 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Hora certa. Hora certa. 8:21.
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0: 8:23.

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1: 8:29.

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